0: Mas o Ricardo...
1: Ele está a julgar mal as pessoas.
2: Não,
1: mas está
2: a foto. Não mostra a foto. Porque se usou a foto, estava mais pessoas. Eu chego de manhã também assim alegre e caraca, não sei o que é. Eu aqui ia para o musical
1: também. Não, eu sei. Não é?
2: Não sei. Sei lá.
0: É que eu estou com.
1: É simpático.
2: Não
1: fazer cara de puta, mas simpático. Eu não devia ajudar a gente do curso, eu não percebo.
2: Eu já tive um grupo com ela e ela.
1: Sim, mas... mal!
2: Não,
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agree.

0: Olha, tens quando a menina fala.
1: E ele com as essas em nervoso.
0: É um gajo. É um gajo.
1: É um gajo. Se for a Guedes, eu conhecia na praça e ela.
0: Estás com a mãe? Estás a sentir-te a curso de cima?
1: Sim.
0: Tem botox, não sei, tem um filme com 30 camadas. Tem tipo aquela maquiagem.
1: Oh, tem um bicho ali, ó, tem um. É um gecko.
0: Deixa para lá.
1: Não, é um gecko. Não, parece um gecko.
0: Mas ele tem gajo de
1: ah, é um. Não, nós temos que tirar aqui.
0: Tempo.
1: Não, parece inteligente. Parece um
0: pouco mais bem. Epá, está a ver. Mas, está a chupar alguma coisa. É um sapato.
1: Aqui. Não sei o que ser. E tu já estás a ver o colar? O que está a acontecer?
0: Ela não perdeu o colar de uma outra.
1: Será que posso treinar de uma outra?
0: Não, tipo, já é bom, já é bom. Já é bom.
1: Já é
0: bom. Já é bom.
1: Epá, vimos 118.
0: Cala-te!
1: Agora!
0: Vou ver o bracinho. Não este braço também. Tão magrinho. Tu não comes? Olha, olha! Dá 30 voltas.
1: O António e o Guilherme, vocês não conseguem ver. O António, Guilherme e Guilherme. Disseram que ia ser uma pintura de
0: nós.
2: Tu só a trabalhar?
0: Isto aqui é bom, estava a trabalhar.
1: Estava a
0: trabalhar,
1: estava a lá com o Pedro.
0: Olha ela sentadinha a ver ali. Olha que estava a fazer um dedo. Estava a fazer um dedo.
1: Ai, olha, pensem bem na cara dele.
0: É o
1: Zé. O Zé. Sim, pensem bem na cara dele e digam-me se isto não parece ele.
0: Sim! Sim. É, andamos a estar a ver com um cavalo.
1: E era um tipo. Não é? Eu falei e eu mandei-lhe mensagem nisso. Isto parece. Então, eu ia perguntar. E então,
3: eu estou a isto.
1: Isto parece tu que eu pergunto. E eu digo. Estás é boa ideia, pode olhar para aquilo. Só uma figurinha da boca do. Ok, António.
0: Aquele parquezinho com o dedo. Nós não invadimos o parque, aquele parque é nosso por dia.
1: Mas
0: estamos
1: lá, estamos mais.
0: Exatamente. Nós estamos ao lado. Beija. Beijo, amor. Beijo.
1: Beijo. What the hell?
0: Não. Um beijo e um carinho.
1: Querem ficar autorizados?
0: Não.
1: Ah, eu estava aqui com uma foto de tal.
0: Já vou usar.
1: Sim, estou com a câmera.
0: Ah, já viu que sim. Tenho uma etiqueta na pata.
1: Eu não sei quantos bancos de anfiteatros e deitou-se lá. Olha. Au!
2: Thank you. Yeah.
1: Gracias.

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10時48分前後、10時48分前後にもなります。

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왔어.

Yeah.

Yeah.

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0: Yeah, it's great.
1: Okay, yeah.
0: Samuel Pepys Barn, I like it.

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Thank you.

terrible.

0: Gotcha.
1: I agree.

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Thank you.

Я здесь чуть-чуть.

Mm-hmm.

Было стулья.

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Yeah.